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1: Aquele abraço para você ligado na Globo. Nesta quinta-feira, hoje é dia 7 de maio e é o Globo Esportivo entrando no ar a partir de agora para ir com você até as 9. O programa hoje mais curto, sim, você sabe que hoje tem futebol Globo CBN, o Mengão em campo pela Libertadores às 9:30. Flamengo fora de casa vai jogar lá no Atanásio Girardot enfrentando o Independiente Medellín, buscando mais uma vitória na Libertadores da América para se isolar ainda mais na liderança do grupo A da competição. E nós vamos transmitir esse jogo para você às 9:30 com a narração do Bom de Bola Edson Mauro, os comentários do Carlos Eduardo Éboli e as reportagens da Thalita Giudice. Às 9:00 tem o Chico Aiello com Enquanto a Bola Não Rola. E a partir de agora, aqui na Rádio Globo, você fica com o Globo Esportivo, que tem a produção e a coordenação do Yuri Miltesteiner e os trabalhos técnicos. Olha o Jorge aí, o Fortaleceu, também conhecido como Jorge Presuntinho.
2: Fortaleceu.
1: Acertou! Olha ele aí. 8:08 no ar o Globo Esportivo e os destaques iniciais do programa de hoje. Primeiro destaque do Mengão, alô, Thalita Giudice.
3: Flamengo pode carimbar a vaga nas oitavas de final da Libertadores hoje, com duas rodadas de antecedência, caso vença o Independente Medellín. Tendência que técnico Leonardo Jardim escale Carrascal entre os titulares para tentar ter um pouco mais do controle do jogo.
1: Fluminense. Destaque inicial do tricolor, Yuri Miltesteiner.
4: Fluminense mais uma vez é salvo por John Kennedy. E o tricolor está sendo processado por ex-atleta que pede indenização de 11 milhões de reais.
1: Crise! Primeiro destaque do fogão, conta aí, Thalita Giudice.
3: Franklin Carvalho dispara sobre decisão de não utilizar atacante nas competições nacionais e completa. Queremos pontas que joguem por dentro e ele não é esse jogador. Durcésio Melo, diretor-geral interino da SAF, solta novo informe de gestão e foca na revisão dos contratos financeiros da SAF.
1: E o destaque inicial do Vascão da Gama é com você, Lari Menegatti.
5: A vitória contra o Audax pela Sul-Americana foi a quarta vez no ano em que o Vasco tomou o primeiro gol e conseguiu a virada para sair em campo com os 3 pontos. O resultado deixa o time na liderança do grupo, com os mesmos 7 pontos do Olímpia, mas com vantagem no confronto direto.
1: 8:10, esses são os destaques iniciais do Globo Esportivo de hoje, que vai com você até às 9:00, com muitas informações, essas trazidas pelos trepidantes nos destaques iniciais e outras também que a gente vai repercutir aqui nesse Globo Esportivo. Bom, e a partir de agora você vem com a gente pelo WhatsApp.
6: Epa! 1, 2, 3, um passito pra Maria. 2, 3, um passito pra trás.
1: 21 97 1998 8. Olha o número aí. 21 97 1997 9. Peraí, mais uma vez. 21 97 1998 8. Agora tu entendeu. Mas eu vou falar de novo. 21 97 1998 8. Esse é o número do WhatsApp. Acertou! Aqui do Globo Esportivo. Deixa eu ser. Sabia. Você sabia também que eu ia acertar. Então, ó, 21 97 1998 8. Esse é o número do WhatsApp para você deixar a partir de agora o seu recado de áudio, participando e ajudando a gente a fazer esse Globo Esportivo. Sim, você com a gente. Todos os dias tem Globo Esportivo. Você tá com a gente? Então hoje não vai ser diferente. Então vem também para palpitar sobre o resultado do jogo do Mengão. E aí? Flamengo vence o Independiente Medellín lá no Atanásio Girardot? Vai empatar fora de casa mais uma ou vai perder a primeira nessa fase de grupos? Eu quero a sua participação, quero a sua opinião. A partir de agora, 21 97 1998 8. Galera mandando recado pra gente, no máximo 20 segundos, dizendo o nome, de onde tá falando e o palpite. E depois, bota aquela frase que você já conhece. Prepara, Presu, com gosto. Eu tô ligado na Rádio Globo.
7: Olha,
1: confusão fica melhor ainda, hein? Bom, 8:12, 8:12. Cadê Francisco Aiello? Tá comigo sempre?
2: Fala, Hugo. Boa noite pra você, boa noite pra galera toda ligada aqui no Globo Esportivo. Tô que nem o Renan Moura, sempre na área, Hugo.
7: É, você, eu sei, com certeza, com certeza. E quem também está sempre na área, aliás, tem que estar, né? Hoje e a partir... É, mais do que em qualquer momento. Você, Thalita Jutsi, pra gente falar do... É isso aí. Cadê você, Tatá?
3: Fala, Hugo. Oi, Aiello. Oi. E todo mundo que tá ligado aqui no Globo Esportivo. Bom, o Flamengo pode carimbar hoje a vaga nas oitavas de final da Libertadores da América com duas rodadas de antecedência. Para isso acontecer, é um objetivo bem simples: vencer o Independente Medellín fora de casa. Isso porque, na questão do confronto direto, né, que agora é o primeiro critério de desempate adotado pela Conmebol nas suas competições sul-americana e Libertadores da América, a equipe rubro-negra, caso vença hoje o Independente Medellín, vai conseguir chegar a 10 pontos. E aí, levando em consideração o próprio Independente Medellín, que é o primeiro time fora ali da zona de classificação às oitavas de final da Libertadores, o time colombiano no máximo poderia chegar a 10 pontos. E aí, levando em conta, supondo, né, que o Flamengo perca os dois próximos jogos e o Medellín vença os dois próximos jogos, teria um empate de pontos. Porém, no confronto direto, o Flamengo vence. Por quê? Se vencer hoje, também teve a vitória no jogo de ida por 4-1. Então, no critério de desempate do confronto direto, o Flamengo já estaria classificadaço. E até para conseguir essa vitória hoje, né, o técnico Leonardo Jardim, claro, deve continuar ali adotando uma rotação na equipe principal, mas deve ter o retorno de Carrascal. Carrascal, que eu lembro, ainda não tá podendo jogar as competições nacionais por conta da punição que ele sofreu. Ele vai poder voltar às opções do treinador no próximo final de semana contra o Grêmio pelo Campeonato Brasileiro, e não esteve à disposição na última rodada do Brasileirão contra o Vasco, onde o Flamengo empatou em 2-2 após ter conseguido abrir um placar de 2-0 em cima do Cruz Maltino. E até em cima desse jogo, o técnico foi questionado sobre isso. Ele disse que tem sentido falta no Flamengo desse controle do jogo, passando também por um controle maior da posse de bola, até para conseguir controlar também a vantagem do jogo. Mas ele destacou um ponto importante: perdeu jogadores fundamentais para conseguir fazer esse controle de jogo. Arrascaeta, Lucas Paquetá também não tá tendo Carrascal nas competições nacionais, até por conta disso ele deve começar entre os titulares hoje. E o Leonardo Jardim falou um pouquinho sobre essa questão do controle de jogo, como isso é importante o Flamengo começar a ter, até para ter um pouco mais de tranquilidade nas partidas.
8: Claro, isso já é outra situação. Nós, dos três meias que estávamos, nós não podemos utilizar, dois lesionados e um castigado. Com certeza que algum déficit de percas de bola que aconteceu, principalmente durante o jogo, não é? Deve-se muito a adaptações, não é? Eu acabei por fazer alguns jogadores a jogarem por dentro. O Areia jogou alguns momentos, jogou o Plata também por dentro. E são jogadores que não são da posição. Nós tivemos que fazer algumas adaptações. Mas com certeza que é importante a gente ter os nossos meias, porque o nosso jogo está elaborado para jogar com pontas e meias e atacantes. E tivemos esse problema de ter volantes de castigo e lesionados, mas também os meias, com os três meias de fora.
3: E até em cima disso, né, por conta dessa falta do controle, isso tem proporcionado ao Flamengo um grande problema, que é a questão da bola aérea. Isso, inclusive, foi o foco do treino que aconteceu ontem, né? O último treino antes da partida de hoje contra o Independente Medellín. Um dos focos do treino foi justamente a bola aérea defensiva da equipe rubro-negra. Até porque, de acordo com um levantamento feito pelo GE.globo, os 25 gols sofridos pelo time profissional do Flamengo na temporada de 2026, 11 tiveram origem na bola aérea, sendo que 6 deles sob o comando do Felipe Luiz, e 5 gols sofridos a partir da bola aérea já sob o comando do técnico Leonardo Jardim. E até em cima, sobre dessa relação, ó, a falta de controle do jogo e essa fragilidade na bola aérea, o Leonardo Jardim falou o seguinte:
8: primeira situação, o jogo tem várias fases. A primeira fase é, se tivermos a bola e tivermos a bola controlada, o adversário não vai jogar. Segunda fase, quando o adversário jogar e tem este tipo de lances, A gente tem que começar a eliminar na origem, não é depois no fim. E o fim é o que Deus quiser. Claro que a gente quer ganhar os duelos e quer ser forte, essas coisas, mas os outros também têm pessoas fortes para jogar dentro da área, para cabecear. A gente não joga contra nós. Também eles têm jogadores com essas características. Muitas vezes, jogadores menos dotados tecnicamente têm essa valência que é a agressividade e os duelos. Por isso, é tudo uma questão de escala, não é? De escada. Primeiro, ter a bola, controlar o jogo que deixamos de jogar. Segundo, evitar os cruzamentos. E terceiro, ganhar os duelos. Mas os duelos é a parte final da situação.
3: A gente destaca que o Flamengo vem de uma sequência com 9 jogos de invencibilidade e vai pegar um adversário que está bem fragilizado, né? O técnico Alejandro Restrepo foi demitido.

0: que não será assim um jogo entregue para a equipe do Flamengo. A tendência é que a equipe vá a campo com Rossi, Royal, Danilo, Vitão e Ayrton Lucas, Everton Araújo, Jorginho e Carrascal, e o ataque com Luiz Araújo, Cebolinha, Pedro ou o Bruno Henrique sendo a referência ofensiva da equipe rubro-negra para buscar não só os 3 pontos, mas também buscar já a classificação às oitavas de final da Libertadores da América. Assim que o Flamengo confirmar a escalação para a partida desta noite pela 4ª rodada da fase de grupos da Libertadores, a gente informa aqui dentro do Globo Esportivo. Hugo.
1: Beleza, valeu. Thalita Gilti com as informações do Mengão, que está aí a pouco mais de uma hora, né? São 8h19 agora, 9h30 a bola vai rolar lá no Atanásio Girardot, então o Flamengo tá aí há pouco mais de uma hora de entrar em campo pela 4ª vez nessa Libertadores para manter a invencibilidade, para conseguir, quem sabe, ampliar a liderança e para trazer para o seu torcedor um pouquinho mais de tranquilidade, sobretudo nessa questão da bola aérea que tá incomodando, hein, Francisco Aiello?
2: É, e assim, e muito mais do que essa bola aérea, essa questão de jogo, de trocação que o Flamengo tá se permitindo fazer. É, a discussão do momento é aquele Flamengo do Felipe Luiz, que tinha chamada...
1: se impunha mais, né, em relação aos adversários.
2: Exatamente, e tinha a chamada posse de bola estéril, que foi uma expressão que o Leonardo Jardim mencionou, que ele não gosta do time dele, né, com essa posse de bola estéril, ou seja, posse de bola em que você não cria oportunidade de gol, você não ameaça o adversário. Mas essa posse de bola, assim, isso aí, gente, é o básico do futebol, né? Qual é o básico do futebol? Como é que você faz para você não ser ameaçado, para você não correr riscos? Você fica com a bola. Se a bola está com você, o adversário jamais vai te ameaçar. Então, era essa a estratégia do Flamengo do Felipe Luiz. O Flamengo tinha uma posse de bola muito elevada, muito elevada. Consequentemente, o adversário atacava pouco o Flamengo, porque a bola estava com quem? Estava com o Flamengo. Com o Leonardo Jardim, não é assim. O Flamengo tem a bola e ele termina a jogada. Ele faz com que o time termine a jogada. Consequentemente, o adversário volta a ter a bola. Ele passa a ter a bola. E aí o adversário vai lá e ameaça o Flamengo. Então, esse é o chamado jogo de trocação. O Flamengo tem a bola, vai lá, finaliza. Ou então o adversário vai lá e rouba a bola. Aí é o adversário que tem a possibilidade de ameaçar o Flamengo. Então, acho que eu não sei se o Leonardo Jardim vai mudar a forma dele jogar. Acho que não. Agora sim, se o Flamengo tiver nesse jogo de trocação, porque o Flamengo tá permitindo que o adversário finalize mais. Tá bom. Mas o jogo foi quanto? Foi 4-2 Flamengo. Beleza. Quanto foi o jogo? 5-3 Flamengo. Beleza. O problema todo é quando o jogo for 5-2 adversário, 4-3 adversário. Aí é um grande problema. Por quê? Porque o Flamengo perde o jogo. Então, assim, como foi domingo, né? Como foi domingo? O Vasco domingo finalizou 20 vezes e o Flamengo apenas 12. Quanto foi o jogo? 2-2. Isso não é bom.
1: 8h22 e a galera vem com a

0: 21979887199988. A galera deixando o recado de áudio aqui. A gente quer saber o seu palpite pro jogo do Mengão. 9:30, a bola vai rolar. E aí? Mengão vai vencer, vai empatar, vai perder esse quarto jogo na fase de grupos da Copa Libertadores da América. Se vencer hoje, vai a 10 pontos. Vai ficar mais isolado ainda na liderança da chave. Será que vem vitória do Mengão? Não, o Flamengo vai empatar mais uma fora de casa, lá em Medellín? Não, não, vai perder o jogo pro time da casa que ainda tá pensando em classificação. Eu quero a sua opinião. 21979988. Bota essa galera no ar.
1: Boa noite. Hoje tem Mengão, meu mal. Hoje o Mengão. Malvadão vai dar porrada. 3-1.
0: Opa!
1: Pro Mengão. Manda um abraço aqui pro Zé Maria aqui no Macapá. Mengão.
0: Grande Zé Maria, Macapá. Ah, Macapá.

0: Nós estamos saindo daqui para a região norte. Claro que não, a região norte está aqui com a gente, está aqui, ó, fazendo o Globo Esportivo com a gente. Ó, o Zé Maria aí, alô, galera de Macapá. É muito bom saber que essa galera aí está acompanhando o Globo Esportivo, está ligada na programação da Rádio Globo, e o Rubro Negro está aí dizendo 3-1 para o Mengão mais tarde. Daqui a pouquinho a bola vai rolar aí, ó. Valeu, Zé Maria, um abraço pra você em Macapá. Obrigado pela mensagem. 8h23, galera no ar.
1: Boa noite, Hugo. Boa noite, Aelo. Leandro, flamenguista do Pechincha, motorista do IAPP. Resultado hoje é 3-1, Mengão. 3-1. Pra cima. Vamos classificar logo aí, logo. Ficar tranquilo, de boa. Pra cima. Eu tô na Globo.
0: Opa! Grande Leandro, obrigado pela mensagem. Presu, buzina pro Leandro. Aê, moleque, é isso aí, ó. Rubro Negro lá do Pechincha, 3-1 Mengão, mais um apostando que o Flamengo vai vencer por 3-1. Se for 3-1, vai ser um ótimo resultado. 8h24.
2: Boa noite, amigos da Rádio Globo Rio CBN, William Vascaíno de Berlândia. Hoje meu placar não pode ser diferente, né? Flamengo perde de 2-1. Valeu. E eu tô ligado todos os dias na Rádio Globo.
0: Opa.
2: Um abraço.
0: Sorte é da Rádio Globo, William. Hugo. Saber que aí em Uberlândia a galera tá ligada aqui no nosso programa, na programação da Rádio Globo. 2-1 para o Medellín. Beleza. Tá anotado aqui o William lá de Uberlândia. Thalita Gilde tá chamando. Alô, Tata, diga.
3: Digo sim, Hugão. O Flamengo tá escalado pra partida desta noite com Rossi, Royal na linha de defesa, né? Royal, Danilo, Léo Pereira, Alexandre, meio campo com Everton Araújo, Jorginho e Carrascal, e o trio de ataque com Luiz Araújo, Samuel Lino e Bruno Henrique pra partida de hoje contra o Independente Medellín.
0: Beleza, Thalita Jutz, então, Mengão confirmado para esse jogo de logo mais aí com o Independiente Medellín lá na Colômbia. Aielo, alguma surpresa, alguma novidade? Danilo na zaga com Léo Pereira, enfim, a linha defensiva formada aí com Royal, Rossi, claro, né? Royal, Danilo, Léo Pereira, Alexandro, novidades, surpresas? Diga, Aielo.
4: Não, sim, acho que normal, alguns jogadores, provavelmente o Varela tendo um controle de carga, descansando um pouco mais, a mesma coisa o Léo Ortiz. O elenco do Flamengo é muito forte, Hugo. É muito forte, é muito forte. Por exemplo, o Pedro tá de fora, joga o Bruno Henrique, o Carrascal começa o jogo. É uma qualidade muito grande, sabe? É uma qualidade muito grande esse elenco do Flamengo. Para mim, assim, normal, assim, é como se fosse o time principal. Vários jogadores titulares. Hoje o Everton Araújo é titular, não é mais o Pulgar. O Jorginho é titular e vai começar o jogo. É um Flamengo com um elenco fortíssimo, Hugo.
0: É isso aí, vamos aguardar. 9:30, a bola vai rolar. 8:26, o Globo Esportivo volta, Hugo, já. Diga.
4: Só mandar um abraço nesse 7 de maio, opa, pode ser?
0: Claro, sempre.
4: Ah, o aniversariante do dia hoje, o garotinho José Carlos Araújo, rapaz. O fenômeno
0: do
4: rádio.
0: Mas não é um aniversariante, é um grande ídolo nosso, né, Chico?
4: É isso, o fenômeno do rádio, o maior gênio do rádio esportivo do Brasil, o garotinho José Carlos Araújo fazendo aniversário no dia de hoje. É sempre ouvinte aqui do Globo Esportivo, apresentou esse programa aqui durante muitos anos. Já falei com ele hoje pela manhã. Zé, um beijo, muita saúde e vida longa, garotinho.
0: Com toda certeza, um abraço carinhoso pro garotinho José Carlos Araújo. É isso aí, muito bom ter acompanhado como ouvinte, como companheiro de profissão, a trajetória brilhante, excepcional do garotinho José Carlos Araújo, que hoje completa mais um aniversário, muitos anos de vida, muita saúde e um feliz novo ano. Valeu, garotinho, valeu, valeu, valeu. Garotinho, tá demais, garotinho. 8h27, o Globo Esportivo volta já.
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1: Globo Esportivo, 8h31, estamos de volta aqui no Globo Esportivo, segunda meia hora do programa. O programa é hoje mais curto, a gente vai transmitir para você a partir das 9, sim, o jogão entre Flamengo, Independiente e Medellín. Às 9h30 a bola vai rolar, mas a partir das 9h nós estaremos aqui com você no Futebol Globo CBN, com Francisco Aiello aquecendo a transmissão, o Bom de Bola Edson Mauro, Carlos Eduardo Éboli, a Thalita Jutsi, todo mundo pronto para esse jogão entre Independiente e Medellín e Flamengo. 9h30 a bola rola, às 8h31, os trepidantes de volta com informações rapidinhas.

0: Rapidinha do Mengão, fala Thalita Giltzi.
1: Arbitragem venezuelana para a partida de hoje entre Independente Medellín e Flamengo pela quarta rodada da fase de grupos da Libertadores da América. Apita Jesus Valenzuela. Ele é auxiliado por Túlio Moreno e Alberto Ponte. No VAR, direto do Uruguai, Andrés Cunha.
0: Fluminense. Rapidinho do Tricolor é com você, Yuri Miltesteiner.
2: O zagueiro Manuel entrou na Justiça do Trabalho contra o Fluminense, cobrando cerca de 11 milhões de reais em indenizações, premiações, FGTS e férias atrasadas. Segundo o processo, o jogador alega que o clube não renovou seu contrato mesmo após uma lesão no menisco sofrida em outubro de 2025. Pela legislação esportiva, atletas lesionados têm direito à extensão do vínculo até a recuperação completa. Manuel afirma que passou por cirurgia e só ficou recuperado em março deste ano. O Fluminense informou que ainda não foi oficialmente notificado e, por isso, não irá se pronunciar sobre o caso neste momento. Vasco!
0: Rapidinho do Vascão da Gama, Lari Menegatti.
3: O pleno do Superior Tribunal de Justiça Desportiva decidiu manter a absolvição do volante Thiago Mendes, do Vasco, em denúncia por desrespeito à arbitragem e críticas feitas na transmissão televisiva após o jogo da equipe da Cruz de Malta contra o Corinthians no dia 26 de abril. Assim, Thiago está liberado para encarar o Atlético Paranaense no domingo.
0: Botafogo! E a rapidinha do fogão também é com a Thalita Giltzi.
1: Na tarde de hoje, o diretor-geral interino da SAF, Durcésio Melo, soltou um novo informe de gestão. Nele, o dirigente informou que solicitou uma auditoria externa visando a publicação de balanços semestrais. Na última semana, o Botafogo anunciou a chegada de Carlos Martins, novo diretor financeiro da SAF. De acordo com o informe, Martins iniciou um processo de revisão dos contratos financeiros da SAF Alvinegra a fim de um desenvolvimento econômico e financeiro do Alvinegro. Hugo.
0: 8h34. Fluminense. Vamos falar do Tricolor. Yuri Miltesteiner, fala você.
2: Fala Hugo, fala Francisco Aiello.
4: Opa.
2: Se o Fluminense segue vivo na Libertadores, é claro, é graças a John Kennedy. Mais uma vez saindo do banco de reservas, o atacante marcou nos acréscimos diante o Independente Rivadavia e garantiu o empate que mantém o Tricolor dependendo apenas de si para avançar às oitavas de final. E esse roteiro já virou rotina em 2026. Decisivo nos minutos finais, JK vem sendo responsável direto por pontos importantes do Fluminense, tanto na Libertadores quanto no Brasileirão. No Campeonato Brasileiro, por exemplo, os gols do atacante já garantiram 14 dos 26 pontos conquistados pela equipe até aqui. Foram gols decisivos contra Bahia, Remo, Corinthians, Coritiba, Santos e a Chapecoense. Além disso, ele também foi decisivo agora na Libertadores diante o Rivadavia, mantendo o time vivo na competição. Mesmo sendo o artilheiro da temporada do Fluminense com 10 gols, John Kennedy ainda começa algumas partidas do banco. E foi justamente sobre isso que o técnico Zubeldía falou após o empate na Argentina.
5: Me parece que John é um jogador que entra muito bem, um jogador que revoluciona o ataque quando... Cuando el partido está difícil, y creo que una de las condiciones principales de John, ¿no? Siempre históricamente ha sido un jugador que ingresa muy bien y eso tiene un valor agregado. Es un valor agregado porque es difícil encontrar jugadores que entran bien. Por ahí jugando de titular muchas veces se desgasta, las defensas rivales están más cerradas, más difíciles, cuesta más. Ahora cuando el partido se presta para un envío final, para poder someterlo más, me parece que es ideal y por eso cuando ha entrado siempre ha respondido bien. Y cuando juega de titular hay partido que ha respondido bien y no tan bien. Lo importante es que está haciendo goles, lo importante es que ha jugado mucho este año con nosotros.
2: O treinador explicou que vem John Kennedy uma arma importante para mudar jogos, principalmente entrando no segundo tempo quando encontra defesas mais desgastadas e consegue atacar espaços com mais liberdade. Além da questão tática, também existe um controle físico. Como voltou antes das férias, JK é hoje o jogador que mais atuou pelo Fluminense na temporada, com 28 partidas disputadas. O atacante é o principal goleador do time no Brasileirão. Peça fundamental na campanha que coloca o Fluminense na parte de cima da tabela. E agora, esperança também na Libertadores. O Tricolor volta a campo no próximo sábado pelo Campeonato Brasileiro contra o Vitória aqui no Maracanã. Depois, decide a vida na Libertadores em dois jogos dentro de casa, onde vai tentar confirmar a recuperação e buscar a vaga nas oitavas, Hugo.
4: O time de Guerreiros, mais do que em qualquer outro momento, vai precisar fazer valer essa condição para buscar a vaga. Aquela derrota que ontem parecia inevitável foi evitada com o gol do John Kennedy, Chico Aiello. E embora o gol tenha acontecido, o Fluminense tenha trazido um ponto desse jogo com o Rivadavia, a situação ainda está difícil, mas menos do que estava com o time quando estava prestes a entrar em campo ontem, Chico.
6: Menos mal que ainda está nas mãos do Fluminense.
4: Sim, verdade.
6: Tem aquela coisa assim, o Fluminense tem que ganhar o time A e torcer pro empate ou a derrota no outro jogo do time X com o time Y. E isso não existe ainda. Isso não existe. O Fluminense só depende dele. E aí, o jogo que vai decidir a classificação do Fluminense, a permanência do Fluminense para a sequência da Libertadores, vai ser o próximo, diante do Bolívar. E aí, aquela história. Talvez não seja necessário só vencer, só ganhar o jogo. Não, vai ser preciso vencer com placar acima de 3 gols.
4: Isso.
6: Por causa do confronto direto, por causa da mudança no regulamento. Então, mais uma vez, menos mal, que a classificação ainda só depende do próprio Fluminense. Mas ontem o jogo foi muito ruim, sobretudo muito. No primeiro tempo. O Fluminense não fez um bom jogo. Para mim, o técnico Zubeldía, mais uma vez, errou demais na escalação inicial. Mais uma vez, demorou a mexer, como sempre faz. Só foi mexer no time com 32 minutos. Era para ter mexido muito antes, até voltado diferente do intervalo do jogo. Mas, enfim, o Fluminense continua vivo.
4: Agora, John Kennedy, que estrela, hein, Chico?
6: Verdade, né? Verdade. Sobretudo em Libertadores, né? Foi dele o gol do título em 2023. E foi dele também agora o gol que manteve o Fluminense vivo na competição.
4: Exatamente. A gente vai falar também daquele jogo com o Internacional semifinal de 23.
6: Contra o Inter. Acabei de lembrar. Verdade.
4: Exatamente. Aquela vitória 2-1 lá em Porto Alegre que classificou o Fluminense para a final da Libertadores com gol do Cano, gol do John Kennedy e na final, gol do Cano, gol do John Kennedy e o título de campeão da América pro Fusão naquela oportunidade. É isso aí. A galera gosta de lembrar dessa conquista e não podia ser diferente. 8:40 da noite.
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9: O presidente da Federação Iraniana de Futebol, Mehdi Taj, reforçou que o Irã vai disputar a Copa do Mundo de 2026 e disse que espera respeito à Guarda Revolucionária do Irã. Em entrevista à TV estatal iraniana, na última terça-feira, Taj afirmou que o anfitrião da Copa é a FIFA e não Donald Trump ou os Estados Unidos. O dirigente disse que a FIFA e os Estados Unidos precisam aceitar que não podem insultar as instituições militares do Irã de nenhuma forma. O país foi o único que não participou de um congresso da FIFA no Canadá na última semana, após Mehdi Taj ter sua entrada no país barrada por conta de ligações com a Guarda Revolucionária Iraniana. O presidente da Federação Iraniana de Futebol voltou a pedir por garantias para a entrada da delegação e ameaçou, dizendo que se a situação do Canadá se repetir, há uma possibilidade do Irã retornar para casa. De São Paulo, André Neto.
4: Ô Chico, rapidinho, 8:41, essa situação, né, que envolve Estados Unidos, Canadá e o Irã, agora tendo o Canadá, né, como participante desse problema extracampo, porque a guerra que a gente está presenciando, lamentavelmente, ela reúne Estados Unidos e Irã, um de cada lado, e aí o Irã, classificado para a Copa do Mundo, chegou através de autoridades esportivas e autoridades políticas do país, confirmando que não participaria da Copa do Mundo. Teve aquela declaração totalmente infeliz do presidente Donald Trump, dizendo que era melhor mesmo que o Irã e que os torcedores iranianos não fossem aos Estados Unidos pela segurança deles mesmos. e tudo isso foi ganhando desdobramentos no sentido de que já tínhamos confirmado, ó, o Irã não vai pra Copa. Agora, o presidente do país confirma, o Irã vai pra Copa. O que você acha disso tudo, Chico?
6: Eu acho isso muito perigoso e muito lamentável, né? Mais uma vez, o futebol se sobrepondo a tudo aquilo que acontece no entorno do mundo, gente. É impressionante. Parece que realmente o futebol, ele é um mundo à parte. Existe o planeta Terra, em que coisas acontecem no planeta Terra, e existe o planeta futebol, que é tudo diferente, que tudo é permitido, que existem regras diferentes, leis diferentes. É mais um exemplo clássico de coisas que só acontecem no futebol e não podem acontecer na sociedade de uma forma normal e comum.
4: Lamentável tudo isso. Enfim, a guerra, claro, primeiramente, né? Porque envolve dois países, duas sociedades, principalmente a iraniana.
6: E aí você vai para uma competição como se nada estivesse acontecendo.
4: Fala, Chico.
6: Aí você vai para uma competição como se nada estivesse acontecendo. Como se pessoas não estivessem morrendo, como se não existisse uma guerra. Assim, tudo bem, gente, o país que está sendo lá, que está em guerra, vem aqui pro meu país para jogar uma partida de futebol. Qual é o problema disso? Entendeu?
4: Pois é, exatamente. 8h43.
10: Botafogo!
4: Vamos falar do fogão. E aí, Thalita Júdice, o Botafogo tá como?
1: O Botafogo segue firme em busca da vaga nas oitavas de final da Copa Sul-Americana. E quem também segue muito firme nas decisões em campo é o técnico Franklin Carvalho, né? Treinador foi questionado novamente na coletiva de imprensa após a vitória por 2-1 em cima do Racing, o motivo pela escolha de alguns jogadores, em especial a falta de oportunidade que tem dado ali ao atacante Lucas Vidalba. O jogador entrou mais uma vez, foi bem apesar de ter atuado ali cerca de 8 minutos. Ele respondeu sobre o porquê que não usa tanto Vidalba e mais do que isso, deu um pouco de pista sobre o que ele espera dos pontas do elenco alvinegro.
11: Decisão de treinador e opção. Eu posso ir a uma parte mais técnica ou mais incisiva e dizer que as características do Vidalba são diferentes dos pontas que nós temos ou que nós temos utilizado. Nós queremos pontas a jogar por dentro e sabemos que o Vidalba não é um jogador de espaço interior. Hoje o Vidalba a atacar era um segundo atacante, como o Júnior, a defender era um ponta ou um segundo atacante, dependendo do lado da bola. Fez isso na perfeição nos 18 minutos que disse. O Vidalba é um jogador que eu obviamente não conhecia a personalidade e gosto muito dele, é uma figura muito engraçada, é um jogador de grupo, é um jogador de trabalho, eu gosto dele, mas eu tenho que tomar decisões. Só posso levar 9 dos 14 e nestes 14 incluo o Christian e o Johan, e o Vidalba já foi relacionado, já entrou e já ficou de fora. Hoje entrou bem, fiquei satisfeito. Domingo, vamos ver.
1: O Vidalba demorou a ser opção, a gente precisa destacar isso por conta da questão envolvendo o transfer ban, mas é preciso destacar também que quando ele passou a ser opção, também não foi muito utilizado pelo técnico Martin Anselmi, e talvez o treinador que mais tenha dado oportunidades ao Vidalba tenha sido Rodrigo Belão, naquelas 3 partidas que ele comandou o Botafogo de forma interina. Foi quando o atacante teve mais oportunidades. Com o Franklin, ele tem sido acionado mais nas Copas, principalmente na Copa Sul-Americana, mas não é um jogador que talvez encaixe tanto assim nas ideias do treinador português, Hugo.
4: Pois é, e eu tava pensando aqui exatamente sobre o Vidalba, sobre essas opções do Franklin Carvalho, né? Esses jogadores aqui disputam a competição A, os outros normalmente disputam a competição B. O que você acha disso, Chico Aiello? E o Vidalba? Era para ser melhor aproveitado ou ser observado mais de perto? Você acha que ele tá tendo menos chances do que merece? O que dá para dizer sobre esse jogador e a relação com as escolhas do Franklin Carvalho, hein, Chico?
6: Eu acho que quando existe um jogador que não foi pedido pelo treinador, aquele jogador que o técnico não participou da contratação, não indicou, não validou, é natural que esse jogador, ele não tem o mesmo tratamento, a mesma paciência, sobretudo do treinador, naquele jogador que ele pediu, que ele indicou. Porque assim, a sensação que sempre dá é que o técnico precisa fazer o jogador que ele indicou dar certo. Porque eu fico imaginando o seguinte, o técnico indica o jogador e aí ele pede pra diretoria, não, pode contratar. Aí a diretoria diz, poxa, mas tá caro, tá pedindo muito. Não, mas vale a pena, vale a pena. Ó, vai resolver o nosso problema. A gente aqui tá precisando de um jogador e esse aqui, ó, ele vai resolver o nosso problema. O clube vai lá, faz um esforço, investe. E aí o técnico se sente naquela, cara, eu tenho que fazer esse jogador aqui dar certo. Eu tenho que fazer esse jogador aqui valer o investimento. Como não foi o Franklin que contratou e que pediu a contratação do Vidalba, talvez ele não esteja naquela lista de prioridades, naquela lista que ele olhe para algum jogador e diga, não, eu preciso fazer esse jogador dar certo. Se bem que ele acabou de chegar, né? E praticamente não indicou ninguém. Mas eu acho que é uma opção também do treinador. É um direito também do técnico botar para jogar, sim, ou sim, não botar para jogar, né?
4: Pois é, mas eu acho tão estranho essa situação, Chico. Eu assim, é, tudo bem, o Vidalba não é o Lamine Yamal, não é o Valverde, não é um dos grandes craques em atividade no futebol mundial, muito longe disso. Mas sei lá, eu tenho dúvidas em relação ao porquê desse critério adotado pelo Franklin Carvalho em relação ao Vidalba. Acho que ele poderia ser melhor aproveitado ou mais aproveitado, mas enfim, o treinador tá junto com o jogador diariamente.
6: É, como diz o Renato Gaúcho.
4: Fez até elogios a ele, né?
6: É, não, não é isso. Como diz o Renato Gaúcho, né? A gente não vê os treinos, ele que vê os treinos, então a gente não sabe realmente, né?
4: Pois é, verdade. É uma boa estratégia de defesa para quem se defende.
6: É claro,
4: né?
6: Mas é claro, e é verdade isso, né? Hoje a imprensa não acompanha mais treino algum. Então, assim, fica difícil fazer uma avaliação. Porque antigamente, a gente dizia, ô fulano de tal, ô treinador, vem cá, fulano treina bem, fulano...
4: Porque o Zé e não o João.
6: Isso, isso. Eu tô vendo os treinos aqui, ele participa bem dos treinos, quando você bota no time principal, ele rende. Por que que ele não joga? Aí, se a gente não assiste mais treino, como é que a gente vai cobrar isso agora do treinador? Passa a ser uma defesa deles também.
4: Pois é, é verdade, verdade. Aliás, defesas, né? Porque a gente não vê o treino, a imprensa não assiste ao treino, não tem acesso.
6: E essa relação só piora.
4: E uma outra. Só piora, só piora.
6: Só piora,
4: pelo seguinte, você recebe a informação de uma fonte e aí o treinador ou o entrevistado questiona por quê? Porque você não vai ter como provar.
6: Exatamente, exatamente. Assim, e essa relação, na boa, eu acho péssima. Péssima para jogador e treinador. Porque eles ficam sem argumento de defesa. Sem argumento de defesa, entendeu?
4: Exatamente. 8:49.
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12: A seleção brasileira poderia estar a caminho da Copa do Mundo com outro técnico estrangeiro. Pelo menos é o que garante o português Jorge Jesus, campeão da Libertadores e do Campeonato Brasileiro em 2019 com o Flamengo. Em entrevista ao jornal Record de Portugal, ele afirma que foi procurado pela primeira vez por representantes da CBF em janeiro de 2025, quando Dorival Júnior ainda ocupava o cargo de treinador da seleção brasileira. Depois da demissão de Dorival, as conversas ficaram mais fortes e foram diretamente com o então presidente da CBF, Edinaldo Rodrigues. No entanto, assim como em janeiro, Jorge Jesus não aceitou se apresentar à CBF imediatamente. Preferiu terminar a temporada do futebol saudita com o Al Hilal. Edinaldo não quis esperar e voltou o foco para o italiano Carlo Ancelotti, com quem acertou o contrato dias antes de ser destituído do cargo. Jorge Jesus, depois disso, mudou de time na Arábia Saudita e hoje treina o Al Nassr. De São Paulo, Leonardo Dai.
4: Rapidamente com a Yela. Olha aqui. O Mister não dá ponto sem nó, né?
6: Claro que não. Claro que não. Isso aí, cara, é impressionante, né? A gente tá em 2026 e ele tá em 2070 já, cara. Entendeu? Só que às vezes ele se dá mal, né? Às vezes ele se dá mal, né?
4: E aqui entre nós, né? Foi o caso, né? Foi o caso.
6: Exatamente. Porque ele imaginou uma coisa, ele criou um cenário. achando o seguinte, ah...
4: Acharam que foi, ele achou que fosse esticar a corda pra ele.
6: Isso,
4: né?
6: Isso, ah, Ancelotti, duvido, duvido que o italiano vai sair da Europa, vai deixar o Real, Real Madrid. Vai deixar o Real Madrid pra comandar a seleção brasileira, ah, se deu mal, blefou e se deu mal.
4: É, pois é, é isso aí. Cadê a música? Bota um pouquinho da música aí, professor. Bota, bota, que eu te interrompi aí, bota, bota. É, hoje é dia de pegar a camisa da seleção brasileira. Já vestiu a sua? Eu tô vestindo.

0: estão na gama e quem traz as informações do gigante é você, Lari Menegatti.
1: Boa noite, Hugo, Aiello e ouvintes.
2: Oi.
1: Pela quarta vez na temporada, o Vasco saiu atrás no placar e conseguiu deixar o campo com uma vitória. Isso sem contar as oportunidades nas quais tomou um gol e conseguiu evitar derrotas, como foram os casos diante do Cruzeiro e do Flamengo, por exemplo. Ontem, diante do Audax Italiano no Chile pela Copa Sul-Americana, no entanto, foi a primeira partida no qual o Vasco venceu de virada em 2026, sem Renato Gaúcho estar no comando do time à beira do gramado. No caso, foi o auxiliar técnico Marcelo Salles quem teve a conversa olho no olho com os atletas no intervalo e quem cobrou uma postura distinta após a equipe sair atrás no primeiro tempo em um gol contra de Saldívia, em falha do goleiro Fusato.
3: Infelizmente, sofremos no início, tivemos que sair e mudar alguns comportamentos que já estavam pré-marcados, para a gente ter que se ajustar em alguns comportamentos. E seguindo o plano do Renato, o plano do jogo que a gente já tinha estabelecido, a gente conseguiu fazer os dois ajustes e conseguimos reverter. Mas um gramado sintético, um gramado molhado, muito frio, não é o que nós estamos acostumados a jogar, mas equipe de alto nível, com jogadores de alta qualidade, tem que se adaptar rápido, foi o que nós fizemos para que a gente pudesse reverter a partida.
1: Salles dirigiu o time porque Renato Gaúcho está suspenso pela Conmebol por não ter viajado para o duelo da estreia da Sul-Americana contra o Barraca Central. Mesmo assim, o treinador acompanhou a equipe pela televisão e depois, em casa, gravou um vídeo para fazer o diagnóstico dele sobre a atuação.
4: E conseguimos uma virada muito boa, até porque a gente conseguiu mais 3 pontos e a gente continua na liderança da competição, e o time também muito bem no segundo tempo. Os garotos entraram, nos ajudaram bastante. Eu gosto de trabalhar com garotos, mesclamos e eles nos ajudaram.
1: Os garotos citados por Renato são os meio-campistas Ramon Henrique, de 18 anos, e Lucas Zuccarello, de 19. O lateral esquerdo, Riquelme Avelar, de 20, e o zagueiro Wallace, de 21. Além dele, quem também veio do banco e mudou a partida foi o meio-atacante Matheus França, que já tem uma experiência um pouquinho maior. Autor do gol da vitória, o atleta teve a melhor atuação com a camisa vascaína, justamente em meio a dúvidas se o empréstimo dele junto ao Crystal Palace será renovado. O vínculo se encerra no final de junho e até antes do duelo de quarta-feira, a tendência era de que ele fosse devolvido ao clube inglês. Com Matheus França no banco e o retorno dos titulares que foram poupados no meio de semana, o Vasco enfrentará o Atlético Paranaense em São Januário, no domingo, às 20h30 da noite. Volto com vocês, Hugo e Aiello.
0: Valeu, Lari. Obrigado pelas informações do Vascão da Gama. Que virada, hein? E o Matheus França vai ficar? É imprescindível, Chico Aiello?
2: Não acho, cara. Quando eu falo que não acho, eu fico sempre imaginando da possibilidade do Vasco ter um elenco melhor, gente. Vamos lá. O Matheus França jogaria hoje no Fluminense? Não. Jogaria no Flamengo? Não. Jogaria no Palmeiras? Não. Jogaria no Cruzeiro? Não. Então, assim, por que que então ele tem que jogar no Vasco? É porque o Vasco não tem condições de ter o elenco de Flamengo, de Palmeiras, né? De fazer um investimento como o Fluminense fez recentemente na contratação de jogadores, do próprio Botafogo. Então, assim, por que que... Ah, mas aí o Vasco não tem condição de investir. Aí o Matheus França fica lá no elenco do Vasco. Mas se puder investir e se puder ter um time melhor, um elenco melhor, eu acho que não tem vaga para o Matheus França.
0: Com certeza. 8h57, a galera tá com a gente pelo WhatsApp.
5: Um pasito para adelante, Maria. 1, 2, 3. Um pasito para trás.
0: Tem mensagem? Então coloca no ar aí.
6: Boa noite, amigos da Rádio Globo. Aqui é de Novaí, Itapetinga, Bahia, Vascaíno. Já comprei meu secador, vou secar hoje.
0: Opa!
6: Vai ser 2-1 pro time da Bolívia. 2-1. Eu estou ligado na Rádio Globo.
0: Valeu, grande Hélio. Olha o secador. Galera do Flu, galera do Vascão, galera do Botafogo vai secar. E o Hélio tá dizendo aí, 2-1 pro Medellín. Isso aí, o time colombiano vai vencer por 2-1 na opinião dele. Bota mais uma no ar aí.
7: Boa noite, Rádio Globo. Parabéns pro programa, fala Bruno mais uma vez. Motorista de aplicativo. Tamo junto. Ah, então. O placar de hoje é 2-1 Flamengo. O Flamengo é um time perigoso, Leonardo Jardim. É um time perigoso pro adversário e perigoso pro próprio Flamengo. Sistema de trocação aí, cara, é uma coisa, pô, complexa. Pegar um time grande mesmo, brabo, vai tomar uma sapecada.
0: Valeu, meu amigo. Buzina pra ele aí, Presu, buzina. Buzina aquele motor aqui, que é aplicativo. Opa, isso aí. Mengão 2-1, beleza, tá anotado. Mais uma no ar.
8: Boa noite, amigos da Rádio Globo. Aqui é Irapuã, aqui da cidade de Barro, no Ceará. Tédio do Ceará. Hoje vai dar Mengão. Nosso Mengão vai ganhar hoje. De 2-1.
0: Valeu, grande Irapuã, direto de Barros, no Ceará. Isso aí, obrigado, irmão. Mais uma mensagem, quero ouvir a galera.
9: Boa noite, Rádio Globo CBN. Aqui é o Kiko da Água Santa, flamenguista. Presuntinho, um abraço. Hugo Aiello, um abraço. Flamengo 2-0. Estou na melhor Rádio Globo.
0: Grande obrigado, Kiko, direto de Água Santa. Valeu, meu amigo. Obrigado pelo carinho. Um abraço pra você. Dá tempo aí de mais uma. Quero ver.
10: Boa noite, Rádio Globo. Rogério Santos, Macapá, Amapá. Hoje, 3-0 Mengão. Líder e classificação com 2 rodadas de antecedência. E domingo, 3-1 contra o Grêmio.
0: Olá.
10: No Rio Grande do Sul.
0: Isso aqui é otimismo, hein, Rogério? É isso aí, obrigado. Direto de Macapá, mais um ouvinte direto da região norte. Obrigado, meu amigo. É muito, muito, muito bom ouvir essa galera do Brasil inteiro mandar mensagem pra gente. Chico Aiello, tá na hora, hein, Chico Aiello?
2: Vai nessa, né, Hugo?
0: Hoje eu vou meter o pé. Ah,
2: vai descansar, cara. Vai descansar desde cedo, desde 8 da manhã, produzindo toque de letra.
0: É,
2: vai dar uma descansada agora, Hugo.
11: Minha mulher não deixa, não.
0: Tá na hora, é isso aí. Valeu, Chico Aiello.
2: Amanhã a gente está de volta. Abraço.
0: Com certeza. Ponto final do Globo Esportivo de hoje, com a produção e a coordenação do Yuri Miltensteiner e os trabalhos técnicos do Jorge Presuntinho. Amanhã tem mais Globo Esportivo, mas eu tô de folga. Segunda-feira eu volto. Aquele abraço, galera.
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